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A GNR deteve um homem de 44 anos e uma mulher de 45 pelo crime de furto qualificado no Conselho de Manteigas. Foi aprovada por maioria, com o voto contra da vereadora do PS e a abstenção dos vereadores do PSD, uma proposta para o cargo de diretor delegado da APALSIM para efeitos de estatuto remuneratório. A CIM Beiras e Serra da Estrela apresentou recentemente em Celurico da Beira o programa Camping, desenvolvido pela associação Just a Change.

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E hoje é quarta-feira, 15 de julho. Quanto à previsão do estado do tempo, podemos contar com um dia de céu pouco nublado ou limpo, vento a soprar fraco a moderado, e está prevista uma pequena subida dos valores da temperatura máxima. A máxima prevista hoje para a Guarda e para Viseu é de 27 graus, Castelo Branco 32 graus. Agora avançamos para a informação neste Jornal da Rádio F.

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1: A GNR, através de militares do posto territorial de Manteigas e elementos do Núcleo de Proteção Ambiental e de militares de investigação criminal da Guarda, deteve um homem de 44 anos e uma mulher de 45 pelo crime de furto qualificado, isto no concelho de Manteigas. Foi na sequência de uma denúncia que dava conta da subtração de dois fios de ouro a uma mulher de 74 anos. Os militares desenvolveram de imediato diligências policiais que permitiram interceptar estes indivíduos e a viatura suspeita poucos minutos depois da ocorrência. No decorrer da ação foram recuperados os objetos subtraídos à vítima. Foi ainda possível recuperar diversas peças em ouro, entretanto identificadas no âmbito de investigações conduzidas por outras unidades da GNR. Os suspeitos possuíam antecedentes pela prática de ilícitos da mesma natureza em Espanha. Da ação resultou a apreensão de diversas peças em ouro, avaliadas em 2.500 euros, mais de 1.200 euros em numerário, 52 dólares, dois telemóveis e uma viatura ligeira de passageiros. Os detidos foram presentes a primeiro interrogatório judicial no Tribunal da Guarda, tendo-lhe sido aplicada a medida de coação mais gravosa, à prisão preventiva, como dá conta o Tenente Coronel Seabra Ferreira, oficial de Comunicação e Relações Públicas do Comando Territorial da GNR da Guarda.
2: A ação surge na sequência de uma denúncia que dava conta da subtração de fios em ouro a uma mulher de 74 anos. Perante esta informação, os militares da Guarda desenvolveram de imediato diligências policiais que permitiram interceptar a viatura suspeita poucos minutos após a ocorrência. No correr desta ação, foi possível recuperar os objetos subtraídos à vítima. Foi ainda possível recuperar diversas peças em ouro, entretanto identificadas no âmbito de investigações conduzidas por outras unidades da Guarda. Foi também possível apurar que os suspeitos possuíam antecedentes pela prática de ilícitos da mesma natureza em Espanha. Desta ação resultou a apreensão de diversas peças em ouro, avaliadas em 2.500 euros, 1.249 euros em numerário, 52 dólares, dois telemóveis, uma viatura ligeira de passageiros. Os detidos foram presentes a primeiro interrogatório judicial no Tribunal Judicial da Guarda, tendo-lhes sido aplicada a medida de coação mais gravosa de prisão preventiva.
1: A ação contou com o apoio de diversas valências da GNR, quer dos comandos territoriais da GNR da Guarda e também do Comando Territorial da GNR de Castelo Branco. Foi aprovada por maioria com o voto contra da vereadora do PS e a abstenção dos vereadores do PSD uma proposta para o cargo de diretor delegado da APALSIM para efeitos de estatuto remuneratório. A vereadora do Partido Socialista, Carla Sanches, justificou que a proposta não tem uma justificação plausível e acrescentou que criar um cargo de chefia não resolve os problemas de base da empresa.
3: A nomeação de um diretor para a APAL delegado não nos parece existir uma justificação plausível para equiparar o diretor da APAL a diretor do departamento. Desde logo porque a APAL não tem apresentado candidaturas e programas. Nisto o Sr. Presidente diz que tem apresentado candidaturas e programas, o Partido Socialista fica à espera que sejam dados os devidos esclarecimentos. Criar um cargo de chefia não resolve os problemas de base da APAL, é o que nós achamos enquanto partido.
1: Já o vereador do PSD, João Prata, entende que esta proposta já deveria ter sido apresentada no final do ano passado.
4: Consideramos, embora nos tivéssemos abstido, que a Câmara Municipal já devia ter apresentado, se realmente há a intenção de suprir, digamos, aquilo que está no quadro orgânico desta empresa multimunicipal, já o deveria ter feito no início do ano, onde devia ter considerado a contratação ou procedimento concursal para suprir esse lugar, que está previsto, devia tê-lo apresentado logo em dezembro e não apenas em julho, como está a fazer. Procedemos à abstenção e lamentamos que uma contratação desta natureza não tivesse dado prevista no final do ano, ou seja, quando a elaboração do orçamento e do plano de atividades, ainda que esteja prevista no quadro, atendendo aos valores em causa, julgamos que talvez fosse conveniente fazer isto logo na apresentação do plano de orçamento para o ano 2026 e apenas foi feito esta vez.
1: Já o Presidente da Câmara da Guarda, Sérgio Costa, lamentou as opções do voto dos vereadores da oposição, uma vez que sempre defenderam que a APAL devia ter uma gestão profissionalizada.
5: A APAL sempre tem que ter uma gestão profissionalizada. Ora, e o que nós estamos a fazer é estamos a ir ao encontro daquilo que a oposição já chegou a dizer. Bom, mas a oposição, numa altura, diz uma coisa e depois agora faz outra. O Partido Socialista votou contra. O PSD absteve-se. Então querem ou não querem uma gestão profissionalizada? E nós estamos a manter a mesma administração. A Câmara, o Presidente da Câmara da Guarda, o Presidente da Câmara de Seguridade da Beira, o Presidente da Câmara do Sabadão. A administração é a mesma. Mas agora é para podermos designar um administrador delegado conforme o SEMAS, no tempo do Partido Socialista, já teve, vejam só. No tempo da gestão do Partido Socialista na Câmara da Guarda, o SEMAS de então tinha um administrador delegado. Então agora não pode ter ido para 4 municípios. Não percebemos esta lógica da votação nem do Partido Socialista, nem do Partido Social Democrata.
1: O autarca explicou que o cargo de diretor delegado é uma necessidade porque é a pessoa que vai representar a administração a tempo inteiro.
5: Se existe esta necessidade de termos uma pessoa com poderes de os poderes que a administração lhe der, naturalmente, para gerir diariamente a casa, para que os presidentes estejam apenas e tão só nas reuniões, para tomar as decisões, as deliberações, nas reuniões do Conselho de Administração, mas precisamos ter uma pessoa a tempo inteiro que nos represente. Bom, não entendemos. Não entendemos esta posição, nem o voto contra do Partido Socialista, nem a abstenção do Partido Social Democrata, a não ser que é mais do mesmo, para que não nos deixarem trabalhar e continuarem a pugnar pelo boicote. Mas, como nós temos maioria na Câmara da Guarda, o nosso movimento pela Guarda foi aprovada por maioria esta deliberação, porque é uma deliberação que os 4 municípios da APAL propuseram às câmaras. Guarda, Celurico da Beira, Sabugal e Manteigas.
1: Sérgio Costa acrescentou que o nome deste diretor delegado será revelado em breve.
5: A seu tempo, isso será decidido. Está previsto na lei orgânica da APAL, sim, o cargo de diretor delegado e, portanto, a seu tempo tomaremos a decisão agora de quem será a pessoa que será.
1: Foi aprovada por maioria com o voto contra da vereadora do PS e a abstenção dos vereadores do PSD uma proposta para o cargo de diretor delegado da APAL-SIM para efeitos de estatuto remuneratório. A Comunidade Intermunicipal das Beiras e Serra da Estrela apresentou recentemente em Celurico da Beira o programa Campin, desenvolvido pela Associação Just a Change. O objetivo desta iniciativa é reabilitar habitações de famílias em situação de vulnerabilidade e promover melhores condições de vida à população. O programa estende-se aos municípios de Almeida, Celurico da Beira, Fornos de Algodres, Guarda, Manteigas e Sabugal, como revelou o autarca de Celurico da Beira, Carlos Ascensão.
6: O ano passado havia 3 concelhos envolvidos, foi Celurico, Fornos e o Sabugal, e este ano, como disse muito bem, este projeto ficou aqui no âmbito da comunidade intermunicipal e de 3 municípios que o ano passado estavam envolvidos, este ano passa para 6, Celurico, Fornos, Sabugal, Almeida, Guarda e Manteigas. E acreditamos que para o ano outros mais aparecerão, com uma intervenção de aproximadamente 3 ou 4 casas em cada um destes municípios. Portanto, o que no fundo acaba por dar aqui a resposta, já são algumas dezenas de casas intervencionadas.
1: A reabilitação das casas vai ser feita por jovens voluntários de várias nacionalidades.
6: Quase um milagre nos tempos correm, pelo menos é um aspecto que eu gosto sempre de relevar, que é o conjunto de jovens nacionais, estrangeiros, alguns do Brasil, de outros pontos da América Latina, espanhóis, enfim, de vários pontos, e a maior parte deles estudantes universitários que se disponibilizam ou disponibilizam as suas férias para ajudar, para servir, o que também é um aspecto muito importante nos tempos marcados pelo individualismo, não é? Por uma tendência materialista em que corremos, em que vivemos.
1: O ano passado também foram entregues alguns eletrodomésticos a várias famílias, mas Carlos Ascensão referiu que a ação apenas contempla a reabilitação de moradias que já estão sinalizadas.
6: Este ano, para já, naquilo que o projeto contempla são apenas intervenções em habitações particulares e, sobretudo, obra, mas também já tem acontecido que, no meio de tudo isto, e pode acontecer, que às vezes há sempre um frigorífico ou uma máquina de lavar roupa ou outro eletrodoméstico que muitas vezes também acaba por ser incluído, digamos, na intervenção que é feita.
1: O autarca revelou ainda que este projeto tem vários parceiros.
6: Há casos que são orçados em 50 ou 60 mil euros, outros há uma intervenção de 20 ou 30, em que as câmaras municipais dão também uma comparticipação nessas intervenções, e há também uns parceiros. Aliás, todo este processo e este projeto tem a abertura de parceiros possíveis, locais e não locais, que se possam envolver. Pode ser que já esteja envolvida também a Caixa de Crédito Agrícola, está a EDP e vai vendo outras parcerias, portanto, há uns parceiros institucionais desta associação e parceiros locais também que se vão associando, para além desse aspecto de voluntariado que é muito interessante, mas há um conjunto de patrocinadores que ajudam não só em termos financeiros, mas em termos de materiais e em termos de logística, enfim, das mais variadas formas.
1: O resultado final é ver as famílias mais felizes e com outras condições de habitabilidade, sublinhou o autarca.
6: No fim, nós vemos um produto, o resultado final, e vemos maravilhas, e vemos gente feliz, e vemos gente a viver melhor e a ter outra qualidade de vida, que também é isso que nós devemos procurar fazer perante quem tem essa necessidade maior.
1: A Comunidade Intermunicipal das Beiras e Serra da Estrela apresentou recentemente em Celurico da Beira o programa Campin, desenvolvido pela Associação Just a Change. 14 minutos para as 9 da manhã, ponto final neste Jornal da Rádio F.

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A Janer deteve um homem de 44 anos e uma mulher de 45 pelo crime de furto qualificado no Conselho de Manteigas. Foi aprovada por maioria, com voto contra da vereadora do PS e a abstenção dos vereadores do PSD, uma proposta para o cargo de diretor delegado da APALSIM para efeitos de estatuto remuneratório. A CIM, Beiras e Serra da Estrela apresentou recentemente em Celurico da Beira o programa Camping, desenvolvido pela associação Just a Change.

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hoje é quarta-feira, 15 de julho. Quanto à previsão do estado do tempo, podemos contar com um dia de céu pouco nublado ou limpo, vento a soprar fraco a moderado, está prevista uma pequena subida dos valores da temperatura máxima. A máxima prevista hoje para a Guarda e para Viseu é de 27 graus, Castelo Branco 32 graus. Agora avançamos para a informação neste Jornal da Rádio F.

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1: A GNR, através de militares do posto territorial de Manteigas e elementos do núcleo de proteção ambiental e de militares de investigação criminal da Guarda, deteve um homem de 44 anos e uma mulher de 45 pelo crime de furto qualificado, isto no concelho de Manteigas. Foi na sequência de uma denúncia que dava conta da subtração de dois fios de ouro a uma mulher de 74 anos. Os militares desenvolveram de imediato diligências policiais que permitiram interceptar estes indivíduos.

0: feridos e a viatura suspeita poucos minutos depois da ocorrência. No decorrer da ação foram recuperados os objetos subtraídos à vítima. Foi ainda possível recuperar diversas peças em ouro, entretanto identificadas no âmbito de investigações conduzidas por outras unidades da GNR. Os suspeitos possuíam antecedentes pela prática de ilícitos da mesma natureza em Espanha. Da ação resultou a apreensão de diversas peças em ouro, avaliadas em 2.500 euros, mais de 1.200 euros em numerário, 52 dólares, dois telemóveis e uma viatura ligeira de passageiros. Os detidos foram presentes a primeiro interrogatório judicial no Tribunal da Guarda, tendo-lhe sido aplicada a medida de coação mais gravosa, à prisão preventiva, como dá conta o Tenente Coronel Seabra Ferreira, oficial de Comunicação e Relações Públicas do Comando Territorial da GNR da Guarda.
1: A ação surge na sequência de uma denúncia que dava conta da subtração de fios em ouro a uma mulher de 74 anos. Perante esta informação, os militares da Guarda desenvolveram de imediato diligências policiais que permitiram interceptar a viatura suspeita poucos minutos após a ocorrência. No correr desta ação, foi possível recuperar os objetos subtraídos à vítima. Foi ainda possível recuperar diversas peças em ouro, entretanto identificadas no âmbito de investigações conduzidas por outras unidades da Guarda. Foi também possível apurar que os suspeitos possuíam antecedentes pela prática de ilícitos da mesma natureza em Espanha. Desta ação resultou a apreensão de diverso material, diversas peças em ouro, avaliadas em 2.500 euros, 1.249 euros em numerário, 52 dólares, dois telemóveis, uma viatura ligeira de passageiros. Os detidos foram presentes a primeiro interrogatório judicial no Tribunal Judicial da Guarda, tendo-lhes sido aplicada a medida de coação mais gravosa de prisão preventiva.
0: A ação contou com o apoio de diversas valências da GNR, quer dos comandos territoriais da GNR da Guarda e também do Comando Territorial da GNR de Castelo Branco. Foi aprovada por maioria com o voto contra da vereadora do PS e a abstenção dos vereadores do PSD uma proposta para o cargo de diretor legado da APALSIM para efeitos de estatuto remuneratório. A vereadora do Partido Socialista, Carla Sanches, justificou que a proposta não tem uma justificação plausível e acrescentou que criar um cargo de chefia não resolve os problemas de base da empresa.
2: A nomeação de um diretor para a APAL, delegado, não nos parece existir uma justificação plausível para equiparar o diretor da APAL a diretor do departamento, desde logo porque a APAL não tem apresentado candidaturas e programas. Nisto o Sr. Presidente diz que tem apresentado candidaturas e programas, o Partido Socialista fica à espera que sejam dados os devidos esclarecimentos. Criar um cargo de chefia não resolve os problemas de base da APAL, é o que nós achamos enquanto partido.
0: Já o vereador do PSD, João Prata, entende que esta proposta já deveria ter sido apresentada no final do ano passado.
3: Consideramos, embora nos tivéssemos abstido, que a Câmara Municipal já devia ter apresentado. Se realmente há a intenção de suprir, digamos, aquilo que está no quadro orgânico desta empresa multimunicipal, já o deveria ter feito no início do ano, ou devia ter considerado a contratação ou procedimento concursal para suprir esse lugar que está previsto, devia tê-lo apresentado logo em dezembro e não apenas em julho, como está a fazer. Prestemos a abstenção e lamentamos que uma contratação desta natureza não tivesse sido prevista no final do ano, ou seja, quando a elaboração do orçamento e do plano de atividades, ainda que esteja prevista no quadro, atendendo aos valores em causa, julgamos que talvez fosse conveniente fazer isto logo na apresentação do plano de orçamento para o ano 2026, e apenas foi feito esta vez.
0: Já o Presidente da Câmara da Guarda, Sérgio Costa, lamentou as opções do voto dos vereadores da oposição, uma vez que sempre defenderam que a APAL devia ter uma gestão profissionalizada.
4: A APAL sim tem que ter uma gestão profissionalizada. Ora, e o que nós estamos a fazer é estamos a ir ao encontro daquilo que a oposição já chegou a dizer. Bom, mas a oposição, numa altura, diz uma coisa e depois agora faz outra. O Partido Socialista votou contra. O PSD absteve-se. Então querem ou não querem uma gestão profissionalizada? E nós estamos a manter a mesma administração. O Presidente da Câmara da Guarda, o Presidente da Câmara de Saúde Tabeira, o Presidente da Câmara do Sabadão. A administração é a mesma. Mas agora é para podermos designar um administrador delegado Conforme o SEMAS, no tempo do Partido Socialista, já teve, vejam só. No tempo da gestão do Partido Socialista na Câmara da Guarda, o SEMAS de então tinha um administrador delegado. Até agora não pode ter ido para 4 municípios. Não percebemos esta lógica da votação nem do Partido Socialista, nem do Partido Social Democrata.
0: O autarca explicou que o cargo de diretor delegado é uma necessidade porque é a pessoa que vai representar a administração a tempo inteiro.
4: Se existe esta necessidade de termos uma pessoa com poderes de os poderes que a administração lhe der, naturalmente, para gerir diariamente a casa, para que os presidentes estejam apenas e tão só nas reuniões, para tomar as decisões, as deliberações, nas reuniões do Conselho de Administração, mas precisamos ter uma pessoa a tempo inteiro que nos represente. Bom, não entendemos. Não entendemos esta posição, nem o voto contra do Partido Socialista, nem a abstenção do Partido Social Democrata, a não ser que é mais do mesmo, para que não nos deixarem trabalhar e continuarem a pugnar pelo boicote. Mas, como nós temos maioria na Câmara da Guarda, o nosso movimento pela Guarda foi aprovada por maioria esta deliberação, porque é uma deliberação que os 4 municípios da APAU propuseram às câmaras. Guarda, Celurico da Beira, Sabugal e Manteigas.
0: Sérgio Costa acrescentou que o nome deste diretor delegado será revelado em breve.
4: A seu tempo, isso será decidido. Está previsto na lei orgânica da APAU-SIM, o cargo de diretor delegado, e, portanto, a seu tempo tomaremos a decisão agora de quem será a pessoa que será.
0: Foi aprovada por maioria com o voto contra da vereadora do PS e a abstenção dos vereadores do PSD uma proposta para o cargo de diretor delegado da APAU-SIM para efeitos de estatuto remuneratório. A Comunidade Intermunicipal das Beiras e Serra da Estrela apresentou recentemente em Celurico da Beira o programa Campin, desenvolvido pela Associação Just a Change. O objetivo desta iniciativa é reabilitar habitações de famílias em situação de vulnerabilidade e promover melhores condições de vida à população. O programa estende-se aos municípios de Almeida, Celurico da Beira, Fornos de Algodres, Guarda, Manteigas e Sabugal, como revelou o autarca de Celurico da Beira, Carlos Ascensão.
5: O ano passado havia 3 concelhos envolvidos, foi Celurico, Fornos e o Sabugal, e este ano, como disse muito bem, este projeto ficou aqui no âmbito da comunidade intermunicipal e de 3 municípios que o ano passado estavam envolvidos, este ano passa para 6, Celurico, Fornos, Sabugal, Almeida, Guarda e Manteigas. E acreditamos que para o ano outros mais aparecerão, com uma intervenção de aproximadamente 3 ou 4 casas em cada um destes municípios. Portanto, o que no fundo acaba por dar aqui a resposta, já são algumas dezenas de casas intervencionadas.
0: A reabilitação das casas vai ser feita por jovens voluntários de várias nacionalidades.
5: Quase um milagre nos tempos correm, pelo menos é um aspecto que eu gosto sempre de relevar, que é o conjunto de jovens nacionais, estrangeiros, alguns do Brasil, de outros pontos da América Latina, espanhóis, enfim, de vários pontos, e a maior parte deles estudantes universitários que se disponibilizam ou disponibilizam as suas férias para ajudar, para servir, o que também é um aspecto muito importante nos tempos marcados pelo individualismo, né? Por uma tendência materialista em que corremos, em que vivemos.
0: O ano passado também foram entregues alguns eletrodomésticos a várias famílias, mas Carlos Ascensão referiu que a ação apenas contempla a reabilitação de moradias que já estão sinalizadas.
5: Este ano, para já, naquilo que o projeto contempla, são apenas intervenções em habitações particulares e, sobretudo, obra, mas também já tem acontecido que, no meio de tudo isto, e pode acontecer, que às vezes há sempre um frigorífico ou uma máquina de lavar roupa ou outro eletrodoméstico que muitas vezes também acaba por ser incluído, digamos, na intervenção que é feita.
0: O autarca revelou ainda que este projeto tem vários parceiros.
5: Há casos que são orçados em 50 ou 60 mil euros, outros há uma intervenção de 20 ou 30, em que as câmaras municipais dão também uma comparticipação nessas intervenções, e há também uns parceiros, aliás, todo este processo e este projeto tem a abertura de parceiros possíveis, locais e não locais, que se possam envolver. Eu posso dizer que já esteve envolvida também a Caixa de Crédito Agrícola, está a EDP e vai havendo outras parcerias, portanto, há uns parceiros institucionais desta associação e parceiros locais também que se vão associando, para além desse aspecto de voluntariado que é muito interessante, mas há um conjunto de patrocinadores que ajudam não só em termos financeiros, mas em termos de materiais e em termos de logística, enfim, das mais variadas formas.
0: O resultado final é ver as famílias mais felizes e com outras condições de habitabilidade, sublinhou o autarca.
5: No fim, nós vemos um produto, o resultado final, e vemos maravilhas, e vemos gente feliz, e vemos gente a viver melhor e a ter outra qualidade de vida, que também é isso que nós devemos procurar fazer perante quem tem essa necessidade maior.
0: A Comunidade Intermunicipal das Beiras e Serra da Estrela apresentou recentemente em Celúrico da Beira o programa Campin, desenvolvido pela Associação Just a Change.

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Jenner deteve um homem de 44 anos e uma mulher de 45 pelo crime de furto qualificado no Conselho de Manteigas. Foi aprovada por maioria, com o voto contra da vereadora do PS e a abstenção dos vereadores do PSD, uma proposta para o cargo de diretor delegado da APALSIM para efeitos de estatuto remuneratório. A CIM Beiras e Serra da Estrela apresentou recentemente em Celurico da Beira o programa Camping, desenvolvido pela associação Just a Change.

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E hoje é quarta-feira, 15 de julho. Quanto à previsão do estado do tempo, podemos contar com um dia de céu pouco nublado ou limpo, vento a soprar fraco a moderado, e está prevista uma pequena subida dos valores da temperatura máxima. A máxima prevista hoje para a Guarda e para Viseu é de 27 graus, Castelo Branco 32 graus. Agora avançamos para a informação neste Jornal da Rádio F.

0: Informação com Pedro Paula.
1: A GNR, através de militares do posto territorial de Manteigas e elementos do núcleo de proteção ambiental e de militares de investigação criminal da Guarda, deteve um homem de 44 anos e uma mulher de 45 pelo crime de furto qualificado, isto no concelho de Manteigas. Foi na sequência de uma denúncia que dava conta da subtração de dois fios de ouro a uma mulher de 74 anos. Os militares desenvolveram de imediato diligências policiais que permitiram interceptar estes indivíduos e a viatura suspeita poucos minutos depois da ocorrência. No decorrer da ação foram recuperados os objetos subtraídos à vítima. Foi ainda possível recuperar diversas peças em ouro, entretanto identificadas no âmbito de investigações conduzidas por outras unidades da GNR. Os suspeitos possuíam antecedentes pela prática de ilícitos da mesma natureza em Espanha. Da ação resultou a apreensão de diversas peças em ouro, avaliadas em 2.500 euros, mais de 1.200 euros em numerário, 52 dólares, dois telemóveis e uma viatura ligeira de passageiros. Os detidos foram presentes a primeiro interrogatório judicial no Tribunal da Guarda, tendo-lhe sido aplicada a medida de coação mais gravosa, à prisão preventiva, como dá conta o Tenente Coronel Seabra Ferreira, oficial de Comunicação e Relações Públicas do Comando Territorial da GNR da Guarda.
2: A ação surge na sequência de uma denúncia que dava conta da subtração de fios em ouro a uma mulher de 74 anos. Perante esta informação, os militares da Guarda desenvolveram de imediato diligências policiais que permitiram interceptar a viatura suspeita poucos minutos após a ocorrência. No correr desta ação, foi possível recuperar os objetos subtraídos à vítima. Foi ainda possível recuperar diversas peças em ouro, entretanto identificadas no âmbito de investigações conduzidas por outras unidades da Guarda. Foi também possível apurar que os suspeitos possuíam antecedentes pela prática de ilícitos da mesma natureza em Espanha. Desta ação resultou a apreensão de diverso material, diversas peças em ouro, avaliadas em 2.500 euros, 1.249 euros em numerário, 52 dólares, dois telemóveis, uma viatura ligeira de passageiros. Os detidos foram presentes a primeiro interrogatório judicial no Tribunal Judicial da Guarda, tendo-lhes sido aplicada a medida de coação mais gravosa de prisão preventiva.
1: A ação contou com o apoio de diversas valências da GNR, quer dos comandos territoriais da GNR da Guarda e também do comando territorial da GNR de Castelo Branco. Foi aprovada por maioria com o voto contra da vereadora do PS e a abstenção dos vereadores do PSD uma proposta para o cargo de diretor legado da APALSIM para efeitos de estatuto remuneratório. A vereadora do Partido Socialista, Carla Sanches, justificou que a proposta não tem uma justificação plausível e acrescentou que criar um cargo de chefia não resolve os problemas de base da empresa.
3: A nomeação de um diretor para a APAL, delegado, não nos parece existir uma justificação plausível para equiparar o diretor da APAL a diretor do departamento, desde logo porque a APAL não tem apresentado candidaturas e programas. Nisto o Sr. Presidente diz que tem apresentado candidaturas e programas, o Partido Socialista fica à espera que sejam dados os devidos esclarecimentos. Criar um cargo de chefia não resolve os problemas de base da APAL, é o que nós achamos enquanto partido.
1: Já o vereador do PSD, João Prata, entende que esta proposta já deveria ter sido apresentada no final do ano passado.
4: Consideramos, embora nos tivéssemos abstido, que a Câmara Municipal já devia ter apresentado, se realmente há a intenção de suprir, digamos, aquilo que está no quadro orgânico desta empresa multimunicipal, já o devia ter feito no início do ano, ou devia ter considerado a contratação ou procedimento concursal para suprir esse lugar que está previsto, devia tê-lo apresentado logo em dezembro e não apenas em julho, como está a fazer. Procedemos à abstenção e lamentamos que uma contratação desta natureza não tivesse sido prevista no final do ano, ou seja, quando a elaboração do orçamento e do plano de atividades, ainda que esteja prevista no quadro, atendendo aos valores em causa, julgamos, talvez fosse conveniente fazer isto logo na apresentação do plano de orçamento para o ano 2026, apenas foi feito esta vez.
1: Já o Presidente da Câmara da Guarda, Sérgio Costa, lamentou as opções do voto dos vereadores da oposição, uma vez que sempre defenderam que a APAL devia ter uma gestão profissionalizada.
5: A APAL sim tem que ter uma gestão profissionalizada. Ora, e o que nós estamos a fazer é estamos a ir ao encontro daquilo que a oposição já chegou a dizer. Bom, mas a oposição, numa altura, diz uma coisa e depois agora faz outra. O Partido Socialista votou contra. O PSD absteve-se. Então querem ou não querem uma gestão profissionalizada? E nós estamos a manter a mesma administração. O Presidente da Câmara da Guarda, o Presidente da Câmara de Felipe Tabeira, o Presidente da Câmara do Sabadão. A administração é a mesma. Mas agora é para podermos designar um administrador delegado conforme o SEMAS no tempo do Partido Socialista já teve, vejam só. No tempo da gestão do Partido Socialista na Câmara da Guarda, o SEMAS de então tinha um administrador delegado. Então agora não pode ter ido para 4 municípios? Não percebemos esta lógica da votação nem do Partido Socialista, nem do Partido Social Democrata.
1: O autarca explicou que o cargo de diretor delegado é uma necessidade porque é a pessoa que vai representar a administração a tempo inteiro.
5: Se existe esta necessidade de termos uma pessoa com poderes de os poderes que a administração lhe der, naturalmente, para gerir diariamente a casa, para que os presidentes estejam apenas e tão só nas reuniões, para tomar as decisões, as deliberações, nas reuniões do Conselho de Administração, mas precisamos ter uma pessoa a tempo inteiro que nos represente. Bom, não entendemos. Não entendemos esta posição, nem o voto contra do Partido Socialista, nem a abstenção do Partido Social Democrata, a não ser que é mais do mesmo, para que não nos deixarem trabalhar e continuarem a pugnar pelo boicote. Mas, como nós temos maioria na Câmara da Guarda, o nosso movimento pela Guarda foi aprovada por maioria esta deliberação, porque é uma deliberação que os 4 municípios da APAL propuseram às câmaras. Guarda, Celurico da Beira, Sabadão e Manteigas.
1: Sérgio Costa acrescentou que o nome deste diretor delegado será revelado em breve.
5: A seu tempo, isso será decidido. Está previsto na lei orgânica da APAL, sim, o cargo de diretor delegado e, portanto, a seu tempo tomaremos a decisão agora de quem será a pessoa que
1: foi aprovada por maioria com o voto contra da vereadora do PS e a abstenção dos vereadores do PSD, uma proposta para o cargo de diretor delegado da APAL-SIM para efeitos de estatuto remuneratório. A Comunidade Intermunicipal das Beiras e Serra da Estrela apresentou recentemente em Celurico da Beira o programa Campin, desenvolvido pela Associação Just a Change. O objetivo desta iniciativa é reabilitar habitações de famílias em situação de vulnerabilidade e promover melhores condições de vida à população. O programa estende-se aos municípios de Almeida, Celurico da Beira, Fornos de Algodres, Guarda, Manteigas e Sabugal, como revelou o autarca de Celurico da Beira, Carlos Ascensão.
6: O ano passado havia 3 concelhos envolvidos, foi Celurico, Fornos e o Sabugal, e este ano, como disse muito bem, este projeto ficou aqui no âmbito da comunidade intermunicipal e de 3 municípios que o ano passado estavam envolvidos, este ano passa para 6, Celurico, Fornos, Sabugal, Almeida, Guarda e Manteigas, e acreditamos que para o ano outros mais aparecerão, com uma intervenção de aproximadamente 3 ou 4 casas em cada um destes municípios, portanto o que no fundo acaba por dar aqui a resposta, já são algumas dezenas de casas intervencionadas.
1: A reabilitação das casas vai ser feita por jovens voluntários de várias nacionalidades.
6: Quase um milagre nos tempos correm, pelo menos é um aspecto que eu gosto sempre de relevar, que é o conjunto de jovens nacionais, estrangeiros, alguns do Brasil, de outros pontos da América Latina, espanhóis, enfim, de vários pontos, e a maior parte deles estudantes universitários que se disponibilizam ou disponibilizam as suas férias para ajudar, para servir, o que também é um aspecto muito importante nos tempos marcados pelo individualismo, é por uma tendência materialista em que corremos, em que vivemos.
1: O ano passado também foram entregues alguns eletrodomésticos a várias famílias, mas Carlos Ascensão referiu que a ação apenas contempla a reabilitação de moradias que já estão sinalizadas.
7: Este ano, para já, naquilo que o projeto contempla, são apenas intervenções em habitações particulares e, sobretudo, obra, mas também já tem acontecido que, no meio de tudo isto, e pode acontecer, que às vezes há sempre um frigorífico ou uma máquina de lavar roupa ou outro eletrodoméstico que muitas vezes também acaba por ser incluído, digamos, na intervenção que é feita.
1: O autarca revelou ainda que este projeto tem vários parceiros.
7: Há casos que são orçados em 50 ou 70 mil euros, outros há uma intervenção de 20 ou 30, em que as câmaras municipais dão também uma comparticipação nessas intervenções, e há também uns parceiros. Aliás, todo este processo e este projeto tem a abertura de parceiros possíveis, locais e não locais, que se possam envolver. Pode ser que já esteja envolvida também a Caixa de Crédito Agrícola, está a EDP e vai vendo outras parcerias, portanto, há uns parceiros institucionais desta associação e parceiros locais também que se vão associando, para além desse aspecto de voluntariado que é muito interessante, mas há um conjunto de patrocinadores que ajudam não só em termos financeiros, mas em termos de materiais e em termos de logística, enfim, das mais variadas formas.
1: O resultado final é ver as famílias mais felizes e com outras condições de habitabilidade, sublinhou o autarca.
7: No fim, nós vemos um produto, o resultado final, e vemos maravilhas, e vemos gente feliz, e vemos gente a viver melhor e a ter outra qualidade de vida, que também é isso que nós devemos procurar fazer perante quem tem essa necessidade maior.
1: A Comunidade Intermunicipal das Beiras e Serra da Estrela apresentou recentemente em Celurico da Beira o programa Campin, desenvolvido pela Associação Just a Change.

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A Jenner deteve um homem de 44 anos e uma mulher de 45 pelo crime de furto qualificado no Conselho de Manteigas. Foi aprovada por maioria, com voto contra da vereadora do PS e a abstenção dos vereadores do PSD, uma proposta para o cargo de diretor delegado da APALSIM para efeitos de estatuto remuneratório. A CIM, Beiras e Serra da Estrela apresentou recentemente em Celurico da Beira o programa Camping, desenvolvido pela associação Just a Change.

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0: Informação com Pedro Paula.
1: A GNR, através de militares do posto territorial de Manteigas e elementos do núcleo de proteção ambiental e de militares de investigação criminal da Guarda, deteve um homem de 44 anos e uma mulher de 45 pelo crime de furto qualificado, isto no concelho de Manteigas. Foi na sequência de uma denúncia que dava conta da subtração de dois fios de ouro a uma mulher de 74 anos. Os militares desenvolveram de imediato diligências policiais que permitiram interceptar estes indivíduos e a viatura suspeita poucos minutos depois da ocorrência. No decorrer da ação foram recuperados os objetos subtraídos à vítima. Foi ainda possível recuperar diversas peças em ouro, entretanto identificadas no âmbito de investigações conduzidas por outras unidades da GNR. Os suspeitos possuíam antecedentes pela prática de ilícitos da mesma natureza em Espanha. Da ação resultou a apreensão de diversas peças em ouro, avaliadas em 2.500 euros, mais de 1.200 euros em numerário, 52 dólares, dois telemóveis e uma viatura ligeira de passageiros. Os detidos foram presentes a primeiro interrogatório judicial no Tribunal da Guarda, tendo-lhe sido aplicada a medida de coação mais gravosa, à prisão preventiva, como dá conta o Tenente Coronel Seabra Ferreira, oficial de Comunicação e Relações Públicas do Comando Territorial da GNR da Guarda.
2: A ação surge na sequência de uma denúncia que dava conta da subtração de fios em ouro a uma mulher de 74 anos. Perante esta informação, os militares da Guarda desenvolveram de imediato diligências policiais que permitiram interceptar a viatura suspeita poucos minutos após a ocorrência. No correr desta ação, foi possível recuperar os objetos subtraídos à vítima. Foi ainda possível recuperar diversas peças em ouro, entretanto identificadas no âmbito de investigações conduzidas por outras unidades da Guarda. Foi também possível apurar que os suspeitos possuíam antecedentes pela prática de ilícitos da mesma natureza em Espanha. Desta ação resultou a apreensão de diversas peças em ouro, avaliadas em 2.500 euros, 1.249 euros em numerário, 52 dólares, dois telemóveis, uma viatura ligeira de passageiros. Os detidos foram presentes a primeiro interrogatório judicial no Tribunal Judicial da Guarda, tendo-lhes sido aplicada a medida de coação mais gravosa de prisão preventiva.
1: A ação contou com o apoio de diversas valências da GNR, quer dos comandos territoriais da GNR da Guarda e também do comando territorial da GNR de Castelo Branco. Foi aprovada por maioria com o voto contra da vereadora do PS e a abstenção dos vereadores do PSD uma proposta para o cargo de diretor delegado da APALSIM para efeitos de estatuto remuneratório. A vereadora do Partido Socialista, Carla Sanches, justificou que a proposta não tem uma justificação plausível e acrescentou que criar um cargo de chefia não resolve os problemas de base da empresa.
3: A nomeação de um diretor para a APAL, delegado, não nos parece existir uma justificação plausível para equiparar o diretor da APAL a diretor do departamento, desde logo porque a APAL não tem apresentado candidaturas e programas. Nisto o Sr. Presidente diz que tem apresentado candidaturas e programas, o Partido Socialista fica à espera que sejam dados os devidos esclarecimentos. Criar um cargo de chefia não resolve os problemas de base da APAL, é o que nós achamos enquanto partido.
1: Já o vereador do PSD, João Prata, entende que esta proposta já deveria ter sido apresentada no final do ano passado.
4: Consideramos, embora nos tivéssemos abstido, que a Câmara Municipal já devia ter apresentado, se realmente há a intenção de suprir, digamos, aquilo que está no quadro orgânico desta empresa multimunicipal, já o devia ter feito no início do ano, ou devia ter considerado a contratação ou procedimento concursal para suprir esse lugar que está previsto, devia tê-lo apresentado logo em dezembro e não apenas em julho, como está a fazer. Procedemos à abstenção e lamentamos que uma contratação desta natureza não tivesse sido prevista no final do ano, ou seja, quando a elaboração do orçamento e do plano de atividades, ainda que esteja prevista no quadro, atendendo aos valores em causa, julgamos que talvez fosse conveniente fazer isto logo na apresentação do plano de orçamento para o ano 2026, e apenas foi feito desta vez.
1: Já o Presidente da Câmara da Guarda, Sérgio Costa, lamentou as opções do voto dos vereadores da oposição, uma vez que sempre defenderam que a APAL devia ter uma gestão profissionalizada.
5: A Palcim tem que ter uma gestão profissionalizada. Ora, e o que nós estamos a fazer é estamos a ir ao encontro daquilo que a oposição já chegou a dizer. Bom, mas a oposição, numa altura, diz uma coisa e depois agora faz outra. O Partido Socialista votou contra. O PSD absteve-se. Então querem ou não querem uma gestão profissionalizada? E nós estamos a manter a mesma administração. A Câmara, o Presidente da Câmara da Guarda, o Presidente da Câmara de Saúde Tabeira, o Presidente da Câmara do Sabadão. A administração é a mesma. Mas agora é para podermos designar um administrador delegado conforme o SEMAS no tempo do Partido Socialista já teve, vejam só. No tempo da gestão do Partido Socialista na Câmara da Guarda, o SEMAS de então tinha um administrador delegado. Até agora não pode ter ido para 4 municípios. Não percebemos esta lógica da votação nem do Partido Socialista, nem do Partido Social Democrata.
1: O autarca explicou que o cargo de diretor delegado é uma necessidade porque é a pessoa que vai representar a administração a tempo inteiro.
5: Se existe esta necessidade de termos uma pessoa com poderes de... os poderes que a administração lhe der, naturalmente, para gerir diariamente a casa, para que os municípios, os presidentes estejam apenas e tão só nas reuniões para tomar as decisões, as deliberações, nas reuniões do Conselho de Administração, mas precisamos ter uma pessoa a tempo inteiro que nos represente. Bom, não entendemos. Não entendemos esta posição, nem o voto contra do Partido Socialista, nem a abstenção do Partido Social Democrata, a não ser que é mais do mesmo, para que não nos deixarem trabalhar e continuarem a pugnar pelo boicote. Mas, como nós temos maioria na Câmara da Guarda, o nosso movimento pela Guarda foi aprovada por maioria esta deliberação, porque é uma deliberação que os 4 municípios da APAU propuseram às câmaras: Guarda, Celurico da Beira, Sabugal e Manteigas.
1: Sérgio Costa acrescentou que o nome deste diretor delegado será revelado em breve.
5: A seu tempo, isso será decidido. Está previsto na lei orgânica da APAU, sim, o cargo de diretor delegado, e, portanto, a seu tempo tomaremos a decisão agora de quem será a pessoa que usa.
1: Foi aprovada por maioria com o voto contra da vereadora do PS e a abstenção dos vereadores do PSD uma proposta para o cargo de diretor delegado da APALSIM para efeitos de estatuto remuneratório. A Comunidade Intermunicipal das Beiras e Serra da Estrela apresentou recentemente em Celurico da Beira o programa Camp-In, desenvolvido pela Associação Just a Change. O objetivo desta iniciativa é reabilitar habitações de famílias em situação de vulnerabilidade e promover melhores condições de vida à população. O programa estende-se aos municípios de Almeida, Celurico da Beira, Fornos de Algodres, Guarda, Manteigas e Sabugal, como revelou o autarca de Celurico da Beira, Carlos Ascensão.
6: O ano passado havia 3 concelhos envolvidos, foi Celurico, Fornos e o Sabugal, e este ano, como disse muito bem, este projeto ficou aqui no âmbito da comunidade intermunicipal, e de 3 municípios que o ano passado estavam envolvidos, este ano passa para 6, Celurico, Fornos, Sabugal, Almeida, Guarda e Manteigas. E acreditamos que para o ano outros mais aparecerão, com uma intervenção de aproximadamente 3 ou 4 casas em cada um destes municípios. Portanto, o que no fundo acaba por dar aqui a resposta, já são algumas dezenas de casas intervencionadas.
1: A reabilitação das casas vai ser feita por jovens voluntários de várias nacionalidades.
6: Quase um milagre nos tempos correm, pelo menos é um aspecto que eu gosto sempre de relevar, que é o conjunto de jovens nacionais, estrangeiros, alguns do Brasil, de outros pontos da América Latina, espanhóis, enfim, de vários pontos, e a maior parte deles estudantes universitários que se disponibilizam ou disponibilizam as suas férias para ajudar, para servir, o que também é um aspecto muito importante nos tempos marcados pelo individualismo, por uma tendência materialista em que corremos, em que vivemos.
1: O ano passado também foram entregues alguns eletrodomésticos a várias famílias, mas Carlos Ascensão referiu que a ação apenas contempla a reabilitação de moradias que já estão sinalizadas.
6: Este ano, para já, naquilo que o projeto projeto contempla são apenas intervenções em habitações particulares e, sobretudo, obra, mas também já tem acontecido que, no meio de tudo isto, e pode acontecer, que às vezes há sempre um frigorífico ou uma máquina de lavar roupa ou outro eletrodoméstico que muitas vezes também acaba por ser incluído, digamos, na intervenção que é feita.
1: O autarca revelou ainda que este projeto tem vários parceiros.
6: Há casos que são orçados em 50 ou 60 mil euros, outros há uma intervenção de 20 ou 30, em que as câmaras municipais dão também uma comparticipação nessas intervenções, e há também uns parceiros, aliás, todo este processo e este projeto tem a abertura de parceiros possíveis, locais e não locais, que se possam envolver. Eu posso dizer que já esteve envolvida também a Caixa de Crédito Agrícola, está a EDP e vai havendo outras parcerias, portanto, uns parceiros institucionais desta associação e parceiros locais também que se vão associando, para além desse aspecto de voluntariado que é muito interessante, mas há um conjunto de patrocinadores que ajudam não só em termos financeiros, mas em termos de materiais e em termos de logística, enfim, das mais variadas formas.
1: O resultado final é ver as famílias mais felizes e com outras condições de habitabilidade, sublinhou o autarca.
6: No fim, nós vemos um produto, o resultado final, e vemos maravilhas, e vemos gente feliz, e vemos gente a viver melhor e a ter outra qualidade de vida, que também é isso que nós devemos procurar fazer perante quem tem essa necessidade maior.
1: A Comunidade Intermunicipal das Beiras e Serra da Estrela apresentou recentemente em Celurico da Beira o programa Campin, desenvolvido pela Associação Just a Change.

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1: Obrigada.
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A Jenner deteve um homem de 44 anos e uma mulher de 45 pelo crime de furto qualificado no Conselho de Manteigas. Foi aprovada por maioria, com voto contra da vereadora do PS e a abstenção dos vereadores do PSD, uma proposta para o cargo de diretor delegado da APALSIM para efeitos de estatuto remuneratório. A CIM, Beiras e Serra da Estrela apresentou recentemente em Celurico da Beira o programa Camping, desenvolvido pela associação Just a Change.

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0: Informação com Pedro Paula.
1: A GNR, através de militares do posto territorial de Manteigas e elementos do núcleo de proteção ambiental e de militares de investigação criminal da Guarda, deteve um homem de 44 anos e uma mulher de 45 pelo crime de furto qualificado, isto no concelho de Manteigas. Foi na sequência de uma denúncia que dava conta da subtração de dois fios de ouro a uma mulher de 74 anos. Os militares desenvolveram de imediato diligências policiais que permitiram interceptar estes indivíduos e a viatura suspeita poucos minutos depois da ocorrência. No decorrer da ação foram recuperados os objetos subtraídos à vítima. Foi ainda possível recuperar diversas peças em ouro, entretanto identificadas no âmbito de investigações conduzidas por outras unidades da GNR. Os suspeitos possuíam antecedentes pela prática de ilícitos da mesma natureza em Espanha. Da ação resultou a apreensão de diversas peças em ouro, avaliadas em 2.500 euros, mais de 1.200 euros em numerário, 52 dólares, dois telemóveis e uma viatura ligeira de passageiros. Os detidos foram presentes a primeiro interrogatório judicial no Tribunal da Guarda, tendo-lhe sido aplicada a medida de coação mais gravosa, à prisão preventiva, como dá conta o Tenente Coronel Seabra Ferreira, oficial de Comunicação e Relações Públicas do Comando Territorial da GNR da Guarda.
2: A ação surge na sequência de uma denúncia que dava conta da subtração de fios em ouro a uma mulher de 74 anos. Perante esta informação, os militares da Guarda desenvolveram de imediato diligências policiais que permitiram interceptar a viatura suspeita poucos minutos após a ocorrência. No correr desta ação, foi possível recuperar os objetos

0: subtraídos à vítima. Foi ainda possível recuperar diversas peças em ouro, entretanto identificadas no âmbito de investigações conduzidas por outras unidades da Guarda. Foi também possível apurar que os suspeitos possuíam antecedentes pela prática de ilícitos da mesma natureza em Espanha. Desta ação resultou a apreensão de diverso material, diversas peças em ouro, avaliadas em 2.500 euros, 1.249 euros em numerário, 52 dólares, dois telemóveis, uma viatura ligeira de passageiros. Os detidos foram presentes a primeiro interrogatório judicial no Tribunal Judicial da Guarda, tendo-lhes sido aplicada a medida de coação mais gravosa de prisão preventiva.
1: A ação contou com o apoio de diversas valências da GNR, quer dos comandos territoriais da GNR da Guarda e também do comando territorial da GNR de Castelo Branco. Foi aprovada por maioria com o voto contra da vereadora do PS e a abstenção dos vereadores do PSD uma proposta para o cargo de diretor delegado da APALSIM para efeitos de estatuto remuneratório. A vereadora do Partido Socialista, Carla Sanches, justificou que a proposta não tem uma justificação plausível e acrescentou que criar um cargo de chefia não resolve os problemas de base da empresa.
2: A nomeação de um diretor para a APAL, delegado, não nos parece existir uma justificação plausível para equiparar o diretor da APAL a diretor do departamento, desde logo porque a APAL não tem apresentado candidaturas e programas. Nisto o senhor Presidente diz que tem apresentado candidaturas e programas, o Partido Socialista fica à espera que sejam dados os devidos esclarecimentos. Criar um cargo de chefia não resolve os problemas de base da APAL, é o que nós achamos enquanto partido.
1: Já o vereador do PSD, João Prata, entende que esta proposta já deveria ter sido apresentada no final do ano passado.
3: Consideramos, embora nos tivéssemos abstido, que a Câmara Municipal já devia ter apresentado. Se realmente há a intenção de suprir, digamos, aquilo que está no quadro orgânico desta empresa multimunicipal, já o devia ter feito no início do ano, ou devia ter considerado a contratação ou procedimento concursal para suprir esse lugar que está previsto, devia tê-lo apresentado logo em dezembro e não apenas em julho, como está a fazer. Prestemos a abstenção e lamentamos que uma contratação desta natureza não tivesse dado prevista no final do ano, ou seja, quando a elaboração do orçamento e do plano de atividades, ainda que esteja prevista no quadro, atendendo aos valores em causa, julgamos que talvez fosse conveniente fazer isto logo na apresentação do plano de orçamento para o ano 2026, e apenas foi feito desta vez.
1: Já o Presidente da Câmara da Guarda, Sérgio Costa, lamentou as opções do voto dos vereadores da oposição, uma vez que sempre defenderam que a APAL devia ter uma gestão profissionalizada.
4: A APAL sim tem que ter uma gestão profissionalizada. Ora, e o que nós estamos a fazer é estamos a ir ao encontro daquilo que a oposição já chegou a dizer. Bom, mas a oposição, numa altura, diz uma coisa e depois agora faz outra. O Partido Socialista votou contra. O PSD absteve-se. Então querem ou não querem uma gestão profissionalizada? E nós estamos a manter a mesma administração. A Câmara, o Presidente da Câmara da Guarda, o Presidente da Câmara de Saúde, agora o Presidente da Câmara do Sabadão. A administração é a mesma. Mas agora é para podermos designar um administrador delegado conforme o SEMAS no tempo do Partido Socialista já teve, vejam só. No tempo da gestão do Partido Socialista na Câmara da Guarda, o SEMAS de então tinha um administrador delegado. Então agora não pode ir para 4 municípios. Não percebemos esta lógica da votação nem do Partido Socialista, nem do Partido Social Democrata.
1: O autarca explicou que o cargo de diretor delegado é uma necessidade porque é a pessoa que vai representar a administração a tempo inteiro.
4: Se existe esta necessidade de termos uma pessoa com poderes de... os poderes que a administração lhe der, naturalmente, para gerir diariamente a casa, para que os presidentes estejam apenas e tão só nas reuniões para tomar as decisões, as deliberações nas reuniões do Conselho de Administração, mas precisamos ter uma pessoa a tempo inteiro que nos represente. Bom, não entendemos. Não entendemos esta posição, nem o voto contra do Partido Socialista, nem a abstenção do Partido Social Democrata, a não ser que é mais do mesmo, para que não nos deixarem trabalhar e continuarem a pugnar pelo boicote. Mas nós temos maioria na Câmara da Guarda, o nosso movimento pela Guarda foi aprovada por maioria esta deliberação, porque é uma deliberação que os 4 municípios da APAL propuseram às câmaras: Guarda, Celurico da Beira, Sabugal e Manteigas.
1: Sérgio Costa acrescentou que o nome deste diretor delegado será revelado em breve.
5: a seu tempo, isso será decidido. Está previsto na lei orgânica da Atalcim o cargo de diretor delegado e, portanto, a seu tempo tomaremos a decisão agora de quem será a pessoa que usa.
1: Foi aprovada por maioria com o voto contra da vereadora do PS e a abstenção dos vereadores do PSD uma proposta para o cargo de diretor delegado da APALSIM para efeitos de estatuto remuneratório. A Comunidade Intermunicipal das Beiras e Serra da Estrela apresentou recentemente em Celurico da Beira o programa Campin, desenvolvido pela Associação Just a Change. O objetivo desta iniciativa é reabilitar habitações de famílias em situação de vulnerabilidade e promover melhores condições de vida à população. O programa estende-se aos municípios de Almeida, Celurico da Beira, Fornos de Algodres, Guarda, Manteigas e Sabugal, como revelou o autarca de Celurico da Beira, Carlos Ascensão.
6: O ano passado havia 3 concelhos envolvidos, foi Celurico, Fornos e o Sabugal, e este ano, como disse muito bem, este projeto ficou aqui no âmbito da comunidade intermunicipal e de 3 municípios que o ano passado estavam envolvidos, este ano passa para 6, Celurico, Fornos, Sabugal, Almeida, Guarda e Manteigas. E acreditamos que para o ano outros mais aparecerão, com uma intervenção de aproximadamente 3 ou 4 casas em cada um destes municípios. Portanto, o que no fundo acaba por dar aqui resposta, já são algumas dezenas de casas intervencionadas.
1: A reabilitação das casas vai ser feita por jovens voluntários de várias nacionalidades.
6: Quase um milagre nos tempos correm, pelo menos é um aspecto que eu gosto sempre de relevar, que é o conjunto de jovens nacionais, estrangeiros, alguns do Brasil, de outros pontos da América Latina, espanhóis, enfim, de vários pontos, e a maior parte deles estudantes universitários que se disponibilizam ou disponibilizam as suas férias para ajudar, para servir, o que também é um aspecto muito importante nos tempos marcados pelo individualismo, é por uma tendência materialista em que vivemos.
1: O ano passado também foram entregues alguns eletrodomésticos a várias famílias, mas Carlos Ascensão referiu que a ação apenas contempla a reabilitação de moradias que já estão sinalizadas.
6: Este ano, para já, naquilo que o projeto contempla, são apenas intervenções em habitações particulares e, sobretudo, obra, mas também já tem acontecido que, no meio de tudo isto, e pode acontecer, que às vezes há sempre um frigorífico ou uma máquina de lavar roupa ou outro eletrodoméstico que muitas vezes também acaba por ser incluído, digamos, na intervenção que é feita.
1: O autarca revelou ainda que este projeto tem vários parceiros.
6: Há casos que são orçados em 50 ou 70 mil euros, outros há uma intervenção de 20 ou 30, em que as câmaras municipais dão também uma comparticipação nessas intervenções, e há também uns parceiros, aliás, todo este processo e este projeto tem a abertura de parceiros possíveis, locais e não locais, que se possam envolver. Ou pode ser que já esteja envolvida também a Caixa de Crédito Agrícola, está a EDP e vai vendo outras parcerias, portanto, uns parceiros institucionais desta associação e parceiros locais também que se vão associando, para além desse aspecto de voluntariado que é muito interessante, mas há um conjunto de patrocinadores que ajudam não só em termos financeiros, mas em termos de materiais e em termos de logística, enfim, das mais variadas formas.
1: O resultado final é ver as famílias mais felizes e com outras condições de habitabilidade, sublinhou o autarca.
6: No fim, nós vemos um produto, o resultado final, e vemos maravilhas, e vemos gente feliz, e vemos gente a viver melhor, e a ter outra qualidade de vida, que também é isso que nós devemos procurar fazer perante quem tem essa necessidade maior.
1: A Comunidade Intermunicipal das Beiras e Serra da Estrela apresentou recentemente em Celurico da Beira o programa Campin, desenvolvido pela Associação Just a Change. 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